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2: 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Saúdo com alegria todos os peregrinos de língua portuguesa, especialmente os novos alunos do Colégio Pio Brasileiro. Queridos irmãos e irmãs, que o testemunho público do amor a Jesus Cristo, que vimos na França, seja uma fonte de inspiração para toda a igreja. Não escondamos a nossa fé. O Senhor vos abençoe.